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0: Os destaques desta edição, 26 de maio, às 18 horas, em Tóquio. Japão planeja subsídio de 510 bilhões de ienes para aliviar custos de energia das famílias. Trump sugere possibilidade de destruição do urânio enriquecido do Irã em local fora dos Estados Unidos. Painel do governo pede mais apoio a crianças estrangeiras com dificuldades no idioma japonês. Com vocês, no noticiário Pedro Marinho. O Japão está alocando bilhões de dólares para aliviar os custos das famílias com energia neste verão. A política reflete um salto nos preços dos combustíveis devido ao conflito envolvendo o Irã. O governo aprovou a medida em uma reunião do gabinete na terça-feira. O Japão deve gastar cerca de 510 bilhões de ienes, ou 3,2 bilhões de dólares, para ajudar a população a pagar as contas de eletricidade e gás de julho a setembro. O dinheiro terá como origem o Fundo de Contingência, no valor de 1 trilhão de ienes, reservado como parte do orçamento do atual ano fiscal. Autoridades dizem que, para a família média, tais gastos do governo devem representar uma redução de cerca de 5 mil ienes nas contas de eletricidade e gás durante os 3 meses. Esse valor equivale a pouco mais de 31 dólares. A ministra das Finanças, Katayama Satsuki, disse que o governo monitora o fornecimento de energia que vem do Oriente Médio. Ela disse que medidas apropriadas serão tomadas para proteger a economia nacional de quaisquer efeitos adversos. O governo planeja apresentar ao parlamento um projeto de lei para um orçamento suplementar na próxima semana, já que os gastos planejados reduzirão o fundo de contingência pela metade. A adição ao orçamento deve ser de 3,1 trilhões de ienes, ou cerca de 19,5 bilhões de dólares. O presidente dos Estados Unidos, Donald Trump, expôs diferentes opções para destruir o estoque de urânio enriquecido do Irã. A questão tem sido um obstáculo nas negociações entre Washington e Teherã. Em postagem nas redes sociais na segunda-feira, Trump disse que o urânio enriquecido, chamado por ele de poeira nuclear, ou será imediatamente entregue aos Estados Unidos para ser destruído em solo americano, ou será, preferencialmente, em conjunto e em coordenação com a República Islâmica do Irã, destruído no local ou em outro local aceitável com a Comissão de Energia Atômica, ou seu equivalente, como testemunha do processo e do evento. Trump havia exigido anteriormente que o Irã entregasse seu estoque de urânio enriquecido aos Estados Unidos. Tal postagem sugere que Trump agora está aberto à possibilidade de que o urânio seja destruído fora dos Estados Unidos sob condições determinadas.
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0: Um painel de especialistas do Ministério da Educação, Cultura, Esportes, Ciência e Tecnologia do Japão está pedindo às instituições de ensino que contratem instrutores de idioma japonês externos, de forma a lidar com o rápido aumento de estudantes estrangeiros nas escolas públicas do país. O painel compilou um relatório preliminar com o objetivo de melhorar o ambiente educacional para os estudantes estrangeiros. Segundo o Ministério, um número sem precedentes, de 84 mil

759 estudantes em escolas públicas precisou de aulas de japonês no último ano letivo, encerrado em março passado. O número dobrou ao longo dos 9 anos, desde 2016. O ensino do idioma japonês tem sido tradicionalmente ministrado por professores licenciados. Contudo, o relatório preliminar propõe que as autoridades educacionais utilizem um esquema que permita que pessoas de fora das instituições, sem licença, ministrem aulas como instrutores em tempo parcial, caso atendam determinadas condições. O documento também insta o governo a fornecer apoio financeiro para que as autoridades locais ao redor do Japão possam oferecer aulas introdutórias para crianças que acabaram de chegar ao país. Nessas classes, as crianças podem aprender costumes escolares e frases básicas em japonês. No entanto, o número de municipalidades que oferecem tais programas ainda é limitado. Os membros do painel também pedem que os programas de treinamento de professores nas universidades incluam aulas sobre educação de crianças estrangeiras. Pedem também a criação de diretrizes para o ensino da língua japonesa. O Ministério afirma que quer avançar rapidamente com essas medidas para ajudar estudantes estrangeiros a desempenharem um papel na sociedade japonesa e diminuir a sobrecarga das escolas. O técnico do time japonês de beisebol profissional Yomiuri Giants, Abe Shinosuke, renunciou ao cargo após ser preso sob suspeita de agredir sua filha. Segundo a polícia, Abe supostamente empurrou e derrubou sua filha de 18 anos na casa da família, no distrito de Shibuya, em Tóquio, na segunda-feira. Fontes relacionadas à investigação dizem que Abe admitiu a acusação, citando que perdeu a paciência ao tentar impedir uma briga entre a filha e sua irmã, de 15 anos. O incidente veio à tona quando um centro de consulta para menores notificou a polícia. A filha teria perguntado a um modelo de IA generativa o que fazer e assim recebido as informações de contato do centro. Ela então ligou para a instalação. Fontes investigativas dizem que nenhum membro da família havia contactado a polícia anteriormente. Álcool teria sido detectado no hálito de Abe no momento do incidente. Ele foi libertado na madrugada de terça-feira e a polícia continua a investigação com a cooperação voluntária de Abe. No Japão, as vendas das lojas de departamentos apresentaram um aumento em abril pelo quarto mês consecutivo. Roupas de primavera e itens de luxo, como joias e relógios, lideraram a demanda. Segundo a Associação Japonesa de Lojas de Departamentos, as vendas nos estabelecimentos existentes ultrapassaram 440 bilhões de ienes, ou 2,8 bilhões de dólares. Esse valor representa um aumento superior a 5% em comparação ao mesmo mês do ano passado. As vendas de produtos isentos de impostos destinados aos visitantes estrangeiros subiram pelo segundo mês consecutivo. A receita nessa categoria teve uma alta de 18%, chegando a 52 bilhões de ienes, equivalente a 330 milhões de dólares. O número de visitantes da China caiu, mas a queda foi compensada pelos visitantes de Taiwan, Coreia do Sul e países do Sudeste Asiático, que gastaram mais. E termina aqui o noticiário em português da NHK World Japan. Obrigado pela audiência.

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Os destaques desta edição, 26 de maio, às 18 horas, em Tóquio. Japão planeja subsídio de 510 bilhões de ienes para aliviar custos de energia das famílias. Trump sugere possibilidade de destruição do urânio enriquecido do Irã em local fora dos Estados Unidos. Painel do governo pede mais apoio a crianças estrangeiras com dificuldades no idioma japonês. Com vocês, no noticiário Pedro Marinho. O Japão está alocando bilhões de dólares para aliviar os custos das famílias com energia nesse

0: atual ano fiscal. Autoridades dizem que, para a família média, tais gastos do governo devem representar uma redução de cerca de 5 mil ienes nas contas de eletricidade e gás durante os 3 meses. Esse valor equivale a pouco mais de 31 dólares. A ministra das Finanças, Katayama Satsuki, disse que o governo monitora o fornecimento de energia que vem do Oriente Médio. Ela disse que medidas apropriadas serão tomadas para proteger a economia nacional de quaisquer efeitos adversos. O governo planeja apresentar ao parlamento um projeto de lei para um orçamento suplementar na próxima semana, já que os gastos planejados reduzirão o fundo de contingência pela metade. A adição ao orçamento deve ser de 3,1 trilhões de ienes, ou cerca de 19,5 bilhões de dólares. O presidente dos Estados Unidos, Donald Trump, expôs diferentes opções para destruir o estoque de urânio enriquecido do Irã. A questão tem sido um obstáculo nas negociações entre Washington e Teherã. Em postagem nas redes sociais na segunda-feira, Trump disse que o urânio enriquecido, chamado por ele de poeira nuclear, ou será imediatamente entregue aos Estados Unidos para ser destruído em solo americano, ou será, preferencialmente, em conjunto e em coordenação com a República Islâmica do Irã, destruído no local ou em outro local aceitável com a Comissão de Energia Atômica, ou seu equivalente, como testemunha do processo e do evento. Trump havia exigido anteriormente que o Irã entregasse seu estoque de urânio enriquecido aos Estados Unidos. Tal postagem sugere que Trump agora está aberto à possibilidade de que o urânio seja destruído fora dos Estados Unidos sob condições determinadas.
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0: Um painel de especialistas do Ministério da Educação, Cultura, Esportes, Ciência e Tecnologia do Japão está pedindo às instituições de ensino que contratem instrutores de idioma japonês externos, de forma a lidar com o rápido aumento de estudantes estrangeiros nas escolas públicas do país. O painel compilou um relatório preliminar com o objetivo de melhorar o ambiente educacional para os estudantes estrangeiros. Segundo o Ministério, um número sem precedentes de 84.759 estudantes em escolas públicas precisou de aulas de japonês no último ano letivo, encerrado em março passado. O número dobrou ao longo dos 9 anos, desde 2016. O ensino do idioma japonês tem sido tradicionalmente ministrado por professores licenciados. Contudo, o relatório preliminar propõe que as autoridades educacionais utilizem um esquema que permita que pessoas de fora das instituições, sem licença, ministrem aulas como instrutores em tempo parcial, caso atendam determinadas condições. O documento também insta o governo a fornecer apoio financeiro para que as autoridades locais ao redor do Japão possam oferecer aulas introdutórias para crianças que acabaram de chegar ao país. Nessas classes, as crianças podem aprender costumes escolares e frases básicas em japonês. No entanto, o número de municipalidades que oferecem tais programas ainda é limitado. Os membros do painel também pedem que os programas de treinamento de professores nas universidades incluam aulas sobre educação de crianças estrangeiras. Pedem também a criação de diretrizes para o ensino da língua japonesa. O Ministério afirma que quer avançar rapidamente com essas medidas para ajudar estudantes estrangeiros a desempenharem um papel na sociedade japonesa e diminuir a sobrecarga das escolas. O técnico do time japonês de beisebol profissional, Yomiuri Giants, Abe Shinosuke, renunciou ao cargo após ser preso sob suspeita de agredir sua filha. Segundo a polícia,

Abe supostamente empurrou e derrubou sua filha de 18 anos na casa da família, no distrito de Shibuya, em Tóquio, na segunda-feira. Fontes relacionadas à investigação dizem que Abe admitiu a acusação, citando que perdeu a paciência ao tentar impedir uma briga entre a filha e sua irmã, de 15 anos. O incidente veio à tona quando um centro de consulta para menores notificou a polícia. A filha teria perguntado a um modelo de IA generativa o que fazer e assim recebido as informações de contato do centro. Ela então ligou para a instalação. Fontes investigativas dizem que nenhum membro da família havia contactado a polícia anteriormente. Álcool teria sido detectado no hálito de Abe no momento do incidente. Ele foi libertado na madrugada de terça-feira e a polícia continua a investigação com a cooperação voluntária de Abe. No Japão, as vendas das lojas de departamentos apresentaram um aumento em abril pelo quarto mês consecutivo. Roupas de primavera e itens de luxo, como joias e relógios, lideraram a demanda. Segundo a Associação Japonesa de Lojas de Departamentos, as vendas nos estabelecimentos existentes ultrapassaram 440 bilhões de ienes, ou 2,8 bilhões de dólares. Esse valor representa um aumento superior a 5% em comparação ao mesmo mês do ano passado. As vendas de produtos isentos de impostos destinados aos visitantes estrangeiros subiram pelo segundo mês consecutivo. A receita nessa categoria teve uma alta de 18%, chegando a 52 bilhões de ienes, equivalente a 330 milhões de dólares. O número de visitantes da China caiu, mas a queda foi compensada pelos visitantes de Taiwan, Coreia do Sul e países do Sudeste Asiático, que gastaram mais. E termina aqui o noticiário em português da NHK World Japan. Obrigado pela audiência.